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0: No gol, no gol, no gol, no gol.

Brasil deu contão. Joguei belo de jazz, tá, né, meu? 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

0: Ui, ui, ui!
1: Cadê? Joga essa roupa, né? Essa é Daco, assim no Daco! Renan Buai! 11 minutos!

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1: 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Ei, Azuí,
0: olha o meu sentido.
1: Algeri, rapide de box. Bayo, Bielui, là, na Otu du Nord.
0: Oui.
1: Allô, bel jazin. 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Yo, bien bel jazin, amour et Dieu.
0: Alors, ça va être content. Boston City,

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